Ah, muito mais gostar, né? Não, já estou muito sabotador, de greve de medo. Eu vou e tanto, sugar, cita tanto, e chavo de vinho ali até.